0: Olá, amigos. Hoje temos connosco Francisco e Ernesto. Eles vão discutir a partir das Escrituras um novo tema bíblico. No fim deste programa, tenham as vossas canetas prontas e nós vos diremos como obter um livreto grátis. Onde estará Deus agora nesta era nuclear em que a raça humana se encontra sob a ameaça de uma total aniquilação? Poderemos ainda acreditar que Deus se interesse pela humanidade? Porque parece estar o mal a triunfar. Francisco e Ernesto estão de novo connosco hoje para debater estas e outras questões afins, em perfeito espírito de tolerância e de compreensão. Estas transmissões da Aurora Bíblica são levadas até vós pela Associação Estudantes da Bíblia.
1: Obrigado, Ernesto. A pergunta sobre o que estará Deus fazendo em relação ao medo e angústia que afligem o mundo atual é de vital importância para a nossa fé de cristãos.
0: Mas, Francisco, que explicação nos poderá dar a Bíblia para o facto de as forças do mal aparecer estarem agora tão vitoriosas? Explique-me.
1: Ora bem, Ernesto, a explicação, em breves palavras, é que o programa de Deus para uma paz duradoura e para a felicidade do mundo está sendo levado a cabo de acordo com um plano pré-estabelecido. E tal plano vai sendo executado exatamente como Deus o planeou. Se encararmos esse plano como se fosse um produto inacabado, sem se poder vislumbrar o seu resultado final e glorioso, então parecerá de facto que ele não está a cumprir-se.
0: Poderemos comparar o plano de Deus à planta do edifício que o arquiteto desenhou, Francisco?
1: Sim, pelo menos em certos aspectos. Quando pensamos num plano, temos sempre em vista alguma coisa que implica mais do que um único e simples elemento como parte desse plano. O plano do edifício, criado pelo arquiteto, consta de descrições específicas e detalhadas dos vários pisos, mostrando também a maneira como isso irão ser decorados e dos arranjos concebidos para os vários compartimentos e assim por diante.
0: A Bíblia será então o tal livro de especificações divinas, não é, Francisco?
1: Sim, acho que poderá falar assim.
0: Mas é precisamente aí que começam a surgir as dificuldades, Francisco. Há muita gente que não consegue entender o verdadeiro sentido da Bíblia, considerando-a, por isso, como um livro fechado. Há ainda os que insistem em apontar as suas aparentes contradições, pois nos sítios afirma uma coisa, para logo a seguir, noutras passagens, apresentar outra coisa inteiramente diferente, ou mesmo até contraditória. Já deverá, com certeza, ter ouvido o velho adágio comparando a Bíblia a uma rabeca, capaz de tocar seja que melodia for.
1: Bem, mas Ernesto, é aí que a comparação do edifício nos poderá ajudar a esclarecer as ideias. Imaginemos, por exemplo, que o arquiteto desenhou a sua planta para um edifício de 3 pisos. Cada piso destina-se a determinados fins bem específicos, o que o torna diferente de cada um dos outros 2. Naturalmente, as características para um determinado piso poderão não se harmonizar com os detalhes esboçados para os outros pisos. No entanto, ninguém irá daí concluir que se trata de um arquiteto incompetente ou que as especificações por ele descritas se contradizem mutuamente.
0: Claro, isso é verdade. Mas dificilmente se poderia falar do plano de Deus como se se tratasse de um projeto de 3 pisos, não acha, Francisco?
1: Não exatamente 3 pisos, uma vez que o plano de Deus não é a planta de um edifício. A extensão do plano de Deus deverá ser avaliada do ponto de vista do tempo e não em termos de altura, como seria o caso em um edifício. E considerado sob a perspectiva do tempo, o plano é constituído por 3 períodos principais, em cada um dos quais existe um determinado mundo ou ordem social. É através desses 3 mundos que o plano divino se vai progressivamente concretizando até chegar um dia ao seu acabamento total.
0: E a sua ideia é que os detalhes do plano de Deus se vão modificando no decorrer dos diferentes períodos, não é isso, Francisco?
1: Sim, de facto. E é por isso que acontecimentos ocorridos em diferentes períodos históricos parecem, por vezes, contradizer-se. Por não compreenderem este ponto de vista, é que algumas pessoas acabam por concluir que a Bíblia se contradiz em determinadas passagens.
0: Eu compreendo, Francisco. Mas descendo a casos concretos, será que a Bíblia nos fala mesmo de 3 épocas ou mundos diferentes?
1: Fala, sim, Francisco. E no 3º capítulo da 2ª epístola de Pedro é-nos dado um sumário que os abrange a todos 3. A Bíblia refere-se a eles como o mundo que foi, o mundo que agora é e o mundo que está para vir.
0: Quando acabou o primeiro mundo ou o mundo de ontem?
1: Bem, o apóstolo Pedro diz-nos que esse mundo acabou na altura do dilúvio. Teve início com a criação dos nossos primeiros pais.
0: Um momento, Francisco. Vou desenhar um breve esboço de tudo isso.
1: Olha que não é preciso, Ernesto. Tenho aqui um livreto que contém um gráfico a ilustrar essa ideia.
0: Melhor ainda. Reparemos neste ponto aqui a marcar a criação e este semicírculo indicando a extensão do primeiro mundo que acabou com o dilúvio. Esta linha perpendicular assinala o dilúvio. E é a partir deste ponto que se inicia o mundo de hoje, aquele em que estamos vivendo.
1: Ora bem, a ilustração ajuda a esclarecer o pensamento, não lhe parece?
0: Certamente. Este gráfico mostra que o segundo mundo começou no tempo do dilúvio. Mas quando irá ele acabar, sabe dizer, Francisco?
1: Olha, o apóstolo explica que o atual mundo iníquo acabará por alturas da segunda presença de Cristo.
0: Será isso que a Bíblia chama o fim do mundo?
1: É, sim, Ernesto. Embora não se trate propriamente da destruição da Terra, mas apenas de uma determinada ordem social, o profeta Daniel, por exemplo, além do próprio Jesus, predisse que o presente mundo iníquo, que você poderá notar aqui no gráfico, irá ser destruído num tempo de grande agitação e de tribulações, tais como nunca houve desde que existiu nação alguma sobre a Terra.
0: Olhe, Francisco, essas expressões parecem descrever a crise em que se debate o mundo de hoje, já em plena era nuclear, sabe?
1: Concordo, Inerto. Jesus disse que esta tribulação iria ser tão severa que não haveria carne que lhe pudesse sobreviver se esses dias de aflição não fossem abreviados. Mas ele também disse que os dias de agitação seriam encurtados, dando-nos assim a garantia de que a raça humana não será destruída, embora uma determinada ordem social tenha de chegar ao seu termo final.
0: Bem, trata-se de boas notícias, sem dúvida, Francisco. E ainda bem. Mas estou aqui a notar que no gráfico está representado ainda um terceiro mundo, o tal mundo de amanhã. Explique-me esta ideia.
1: É verdade. E a Bíblia revela-nos que a organização administrativa desse terceiro mundo será o reino de Cristo.
0: O que significa que esse irá ser um mundo de retidão. Mas, Francisco, como poderá esse desenho dos três mundos ajudar-nos a melhor compreender a Bíblia? Sabe explicar?
1: Precisamente porque ele nos pode servir de guia na identificação das passagens escriturísticas do seu relacionamento com o plano divino. Como já atrás insinuei, cada um destes três mundos representa uma certa ordem social, vigente durante um determinado espaço de tempo. A Bíblia usa a palavra grega cosmos para os descrever quando, por exemplo, em João 14:30, afirma que o maligno é o príncipe do presente cosmos.
0: Nesse caso, não admira que seja um mundo tão mau, não é verdade?
1: Sim, é verdade, e porque o mundo de hoje é um mundo iníquo, tendo o Satanás como guia espiritual, Malaquias descreve assim as condições nele existentes. Ora, pois nós reputamos por felizes os soberbos, também os que cometem impiedade prosperam. Sim, eles tentam ao Senhor e escapam.
0: Não há dúvida que essa descrição profética das condições do mundo é verdadeira, pelo menos no que se refere aos factos, tais como a história os arquivou, e tal como nós próprios os testemunhamos ainda hoje. Mas não se tornou Jesus rei da Terra no tempo da sua primeira vinda, Francisco?
1: Isso não é verdade. O demónio ofereceu essa posição a Jesus, mas ele recusou-a. O plano de Deus é que Jesus se torne, eventualmente, o rei da Terra inteira, mas as suas promessas concernentes a este assunto não estavam destinadas a ter cumprimento durante este período do mundo da iniquidade. No dia em que Jesus se tornar o rei da Terra inteira, então o príncipe do presente mundo iníquo será amarrado.
0: Isso já esclarece muita coisa, Francisco. Embora o demónio exerça uma enorme influência no mundo hoje, tal não acontece por ser Deus impotente para evitar as atividades dele, mas sim por ainda não ter chegado o tempo no plano divino para ser finalmente roubado o governo do mundo por Satanás. Não é isso, Francisco?
1: Entretanto, Ernesto, existe atualmente evidência bastante de que o mundo de Satanás está sendo já a ser destruído. Graças às profecias da Bíblia, nós podemos verificar que o mundo presente está chegando ao seu fim. As profecias fornecem-nos, de facto, o significado autêntico dos vários acontecimentos desta era nuclear.
0: Bem, não me causaria grande pena ver chegado ao fim o mundo de Satanás, isso não.
1: Todos se alegrarão quando se derem conta de que o que tiver acontecido. Naturalmente, tem havido também muita coisa de boa neste mundo que está prestes a acabar. Mas a iniquidade é que tem predominado. O mal não poderá exercer qualquer influência no mundo novo de amanhã, o qual pertencerá só a Deus. O apóstolo Pedro, por exemplo, fala dele como sendo um mundo onde mora retidão. E sendo Jesus o chefe desse mundo de amanhã, podemos ter a certeza de que toda a iniquidade será eventualmente eliminada.
0: E isso implicará mudanças de muita ordem, com certeza, Francisco.
1: Pois, evidentemente, o apóstolo Paulo, falando do tempo presente, diz-nos que Satanás cegou a inteligência de todos aqueles que não acreditam. A sua liderança tem sido responsável por todas as ideias contraditórias e superstições do povo.
0: Não menciona a Bíblia qualquer coisa a respeito de o demónio ser o príncipe das trevas, Francisco?
1: Sim, porque ele tem impedido os povos de alcançarem a verdade a respeito do verdadeiro Deus. Mas a respeito de Cristo, diz a Bíblia que ele é a verdadeira luz que ilumina todo o homem que vem a este mundo. O apóstolo Paulo, na sua segunda a Timóteo 3.12, referindo-se ao tempo presente, diz que todos quantos quiserem viver piedosamente em Cristo serão perseguidos. Mas do mundo de amanhã fala-nos o profeta nestes termos. Floresça em seus dias o justo. Salmos 72.7.
0: Estas duas passagens seriam contraditórias se as quiséssemos aplicar ambas a um mesmo período de tempo no plano divino. Mas a maravilhosa harmonia da Bíblia sobressai em toda a sua beleza quando abordada do ponto de vista de escalonamento do plano de Deus em diversas fases no decorrer dos tempos, tal como ficou esclarecido nos gráficos do livro do plano. Não é isso, Francisco?
1: E a Bíblia inteira passa a ter sentido quando estudada dessa maneira. O pecado e a morte continuam reinando no mundo de hoje, mas virá finalmente um tempo em que não mais haverá morte. Este é o grande objetivo do plano de Deus, como vem explicado no livreto O Plano de Deus. 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Volte a escutar-nos na próxima semana, neste mesmo dia e à mesma hora, e traga consigo os seus amigos, e que Deus a todos abençoe.

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